0: Não,
1: não
0: te queixa,
1: não. Não
0: andava?
1: Não andava? Não, tu damos juntos ao estéreo. Lá estás a ver, dá boas ordens aqui, se não. É, não, é. Dola, dola, dola, dola, artancola, artancola.